0: Alô, alô, bom, bom, bom dia para você que está aí conosco. Nossas transmissões são desde Aceguá, Uruguai, fronteira com o Brasil. Estamos pela 101.5 FM Integración. Estamos no show da manhã, com a apresentação desta que vos fala, Vera Camargo, Mira, bom dia!
1: Bom dia!
0: E lá na técnica de som, o nosso bom dia vai para Paula Borges.
2: Bom dia, Vera, bom dia, Palmira, bom dia a toda a audiência do show da manhã.
0: A partir deste momento, até as 11 horas, nós estaremos juntos, curtindo o nosso programa e fazendo esta nossa manhã de 11 de julho de 2026, um show. Aê! Temperatura de 13 graus na Serra do Aceguá. Olha, rapaz, e tá úmido, né?
1: Tá.
0: Tá úmido, o dia tá úmido, cara, amanheceu sombrio. Aê! Começamos o nosso programa com pequenas coisas que curam. Ah, tem pequenas coisas que curam, sim. A gente tem que pensar sempre muito positivo, pensar muito legal. Olha aí, que musicão, rapaz. Pequenas coisas nos alegram, pequenas coisas nos curam, pequenas coisas nos colocam pra cima. Ah, tem que aprender a olhar a vida de maneira assim legal, né? Um passarinho que canta, uma flor bonita. Tem muita coisa que faz bem pra gente. Importante, cara. Muito importante.
1: Diz que pra semana que vem dá 32
0: graus. 32
1: graus,
0: eu disse.
3: Sério?
0: É. A previsão é de mais de 30 graus pra semana que vem. Uau, rapaz, vamos pra praia? Vamos descer pra descer? Vamos subir pra descer? O Paulo Nunes lá em
1: Santa Catarina.
0: É, como é o lugar que ele está ali?
1: Palhoça.
0: Palhoça. O Paulo Nunes com certeza vai pegar praia.
1: Mas a água não estará gelada.
0: É, mas é, né? Acho que a água demora para aquecer. Tá bom, tá certo. 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E vamos curtir aqui Bonnie Taylor. Agora eu vou contar pra vocês, né? A Bonnie Taylor. A gente sempre toca a música dela no programa. A música carro-chefe da Bonnie Taylor é Total Eclipse of the Heart. Tá? Aí a gente vai
1: curtir. Ela morreu ontem. Ontem.
0: É, eu tenho uma notícia aqui, né? Então vamos homenagear a Bonnie Taylor com uma música. Vamos escutar o Total Eclipse. E aí depois a gente baixa, antes de terminar a música, e depois a gente vai curtir a que a gente sempre tocou no programa, que é It's a Hard Touch. Tá bom, vamos curtir então.

0: Não, sabe que é importante a gente conversar, né? Porque o nosso programa aqui é atualidade, é cultura, é informação. A Bonnie Taylor, ela morreu com 75 anos. A morte da cantora Bonnie Taylor acendeu um alerta sobre a apendicite. É, cara, que levou a artista ao hospital e apresentou complicações. Aqui no Brasil, a inflamação provocou quase 60 mil internações nos 5 primeiros meses do ano. Depois de sentir fortes dores na barriga, a Bonnie Taylor descobriu que estava com apendicite, a inflamação no apêndice do intestino grosso. Ela pode piorar rapidamente quando o tratamento demora. O apêndice rompeu e ela passou por cirurgia de emergência. O caso foi parecido com o da cantora Bonnie Taylor, que morreu aos 75 anos por causa de uma perfuração no intestino. Uhum. E aí eles colocaram assim, ó, só nos primeiros meses de 2026 o Brasil registrou mais de 57 mil internações relacionadas à apendicite. Em todo o ano passado foram quase 132 mil casos, então é uma coisa comum. Quando eu era pequena eu tinha medo da tal apendicite essa. Nos idosos, a doença também costuma evoluir de forma mais grave. Por isso, diante de uma dor abdominal intensa, a orientação é procurar um médico o quanto antes. Viu? É, então aí se sentir dor na barriga...
1: O pai do Júnior...
0: Ah, sim.
1: Faleceu
0: disto. Exatamente, o Leão. É, e o Jones Neto estava trabalhando lá no Pedro Anildo, quando deu o problema de apendicite também, né? E aí a gente levou ele para a colônia e o doutor Jacó disse, é apendicite. Mas olha, se rebenta é uma coisa bem complicada. Cruzes, cruzes. Tá bom, vamos curtir então a música que a música da Bonnie Taylor, que faleceu esta semana de apendicite. Ela ficou em coma induzido, tá? Vamos de música então.

0: alguém.
1: Ok, muito bem, muito bem. E nós estava pensando aqui, né? Quando senti dor nos intestinos, sai correndo. Vamos fazer que nem o Júlio, vamos lá na farmácia e comprar Epocler. Mas o senhor está com dor? Não, mas é muito bom, muito bom. Faz muito bem para as tripas. Ai, tá certo, tá bom. É, tem que se cuidar, né? Quando sente, assim, alguma coisa, tem que tratar. Brincadeira, cara. 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Beleza. Quem pediu o Thiago Correia aí? A Tereza dos Santos. Bom dia, estou na escuta. Passa uma música do Thiago Correia. Tá bom, Tereza. Ótimo final de semana aí pra ti. E vamos curtir Confraria de Fronteira. E esta música fala aqui de Aceguá, né? Do Minuano, do Povinho. Aham. Realmente, o cara conhecia nossas bandas por aqui, hein? É Pedro Taça. Ah, tá bom, vamos de música. Será?

0: Ok, muito bem. Olha, nós temos aqui, ó. Bom dia, Tia Vera. Ah, roda uma com o Neco Soares. Bota na lista aí pra nós, Neco Soares.
1: Eu já botei.
0: É, de tudo um pouco. Assina Eduardo. Olha só. Baile do Piquete Fogo de Chão. Hoje, dia 11 de julho. Com a banda RJV Animações. A partir das 23 horas, entrada franca. No CCTA em Aceguá. Olha aí, chame os amigos e venha aproveitar essa grande festa. Tá bom, feito o convite aqui, Eduardo. Tá, sucesso aí pra vocês, boa festa. Hã? R. É, aqui tá J. R. É mesmo, RGV, eu me lembro que o... RGV, vamos escrever aqui. RGV. Ah, tá, RGV. Tá bom. Registrado aqui então, tá? É de Hulha Negra. É de Hulha Negra, né? Porque eu vejo o Pedro Anildo sempre falando na banda RGV de Hulha Negra, tá? Então hoje tem baile do Piquete Fogo de Chão. A partir das 23 horas no CCTA, todo mundo convidado, banda RGV. Tá bem, o Paulinho Nunes aí mandou, a gente disse que sábado que vem ele vai pra praia, né? Vai pra praia? Não, a semana que vem vai dar praia, rapaz do céu. Tá bom. Pela ordem aqui, é... Bom dia, me passa Imprevisto, com Paulo...
2: Abreu.
0: André?
2: Pablo é o cantor e André é o
1: que pede.
0: Ah, Pablo. Pablo. Sim, é aquele que canta Porque o Homem Não Chora. Tá bem, tá certo. 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Muito bem, vamos curtir então, Pablo. Imprevisto para o André. Beleza.

muito bem. Ai, como mudou a temperatura. Caraca, moleque. 9 horas e 32 minutos. Olha, a garganta tá sentindo aqui, hein? 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Muito bem, bom dia, bom programa, saludos a todos. Un gran saludo a la gente de la reserva que están trabajando. Saludos a Don André. Y el tema es saudade da minha terra. Tá bom, Ari Gomes. Grande abraço aí para ti. Ótimo. Para toda a turma que está trabalhando. E também para o Don André. E ótimo final de semana. Vamos de música então.

0: Muito bem! 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Beleza? Bom dia, Amara. Está homenageando os pais. Amanhã é dia dos pais aqui no Uruguai. Ela está homenageando o Tchalo e também o Tcharito. Aê, e todos os pais também. Tá? Tá bom, Mara? E o cunhado, eu sei também, né? Estão homenageando todos os pais, tá bem? E ela pediu o bolicho do Tchalo. Aí, tá bom. Abração então pro Tcharito, abração pro Tchalo e para todos os pais amanhã pelo dia deles. Vamos de música então.
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1: Ok. 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Beleza! Bom dia, Tia Vera! Roda uma do Neco Soares, de Tudo um Pouco, Eduardo. Tá? E aí já vamos convidar, né, que hoje é o Piquete Fogo de Chão. Tem baile a partir das 11 horas da noite, tá? 23 horas, com a banda RGV, tá? E a entrada é grátis, não tem que pagar ingresso, rapaz. Então, hoje, 11 de julho, a partir das 23 horas, lá no Parque Farroupilha, tem baile do Piquete Fogo de Chão. Beleza, todo mundo convidado aí.
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0: Ok. Hein? Eu acho que o pessoal está estranhando o programa do Reuvaldo. Aí estão me dando um massacre aqui. Rapaz, não, agora nós vamos. O Alisseu Costa nos representou aí, ó. Vamos escutar uma bandinha. Tá bem. Deixa eu dizer para vocês. Não, e o Eduardo Teles pediu menos é mais. Vamos curtir Coração Partido. É legal, beleza. 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Muito bem, vamos curtir então a bandinha Corpo e Alma para o Alisseu Costa. Aí, meu amigo, ótimo final de semana.
1: 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Essa música é uma música que, digamos assim, foi o divisor de águas do Corpo e Alma, aonde o estilo Catiaca se consagrou nesses 50 anos do Corpo e Alma. Aquela doce!
2: Olha os...

0: O Katiaka se consagrou nesses 50 anos do Corpo e Alma. 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
1: Olhos Negros!
2: Ok, 4 minutos para as 10 horas da manhã. Vamos falar que o pessoal que está na escuta, né? A Maria Raquel está mandando música para tia Olga. A Olga está de aniver. Aí, parabéns, Olga. Também o Bruno, um tema de sua preferência para nós outros em Baronesa, que estamos na escuta. E envuelto en el trabajo. E manda saludo a los amigos de la reserva. Muito bem. A Jaque também, ó. Bom dia, passa a música de Henrique e Juliano, Amor dos Outros. Beijos.
3: E o Eduardo Teles também.
2: O Eduardo Teles pediu Menos é Mais. A Raíssa está de aniver. A Cecília Duarte e a irmã estão mandando parabéns gaúcho para ela.
3: E a Carol.
2: A Carol Silveira também está mandando música para a amiga Aline Arce e o tio Laurindo, na lata, que estavam de aniversário esta semana. E o Darcy Santos, lá em Passo do Hospital, quer do fundo da grota. Tá bom, registrado aí, ó. Beleza, tudo registradão aqui. 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Ei, beleza? Sucesso ao amigo, tá? 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Tá bom, Caco? Vamos de música então aí. Sucesso pra ti, meu amigo.

Tá, então, ok. Eu não falei da Yasmin. Na real, a Cecília Duarte e a irmã Raíssa estão homenageando a Yasmin Sosa, que está de aniversário. Tá registrado aí, então. Tá bom? Já vamos escutar aqui o Parabéns Gaúcho. 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Muito bem! Bom dia! Gostaria de oferecer uma música para todos na escuta. É, para minha amiga Aline Arce. E o meu tio Laurindo, na Lapta, que estavam de aniversário quinta-feira. Beijos, Carol Silveira. E bom dia, passa todo o programa para a Yasmin Sousa, tá ali, ó. Passa todo o programa para a Yasmin Sousa, que tá de aniversário hoje. Está fazendo 18 anos. Que se repita por muitos anos, de parte da sua mãe, Cecília Duarte, e da sua irmã Raíssa. Parabéns, gaúcho. E bom dia, quero uma música bem bonita para tia Olga. A tia Olga está de aniversário hoje também. Aí, Olga, a Maria Raquel tá mandando, tá certo? Parabéns para vocês. Tá? Tudo de bom, muitos anos de vida, muita saúde, muitas alegrias. E vamos curtir então. Parabéns, gaúcho.

0: Muito bem, muito bem. 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Tá bem, beleza. É, vamos pela ordem? Pela ordem é do fundo da grota. Bom dia, passa. É, olha, tem tanto papel aqui. Bom dia. Quero. Ah, faltam 64 dias para a Semana Farroupilha de Aceguá. Aê, beleza. Darcy Sanchez. Bom dia, quero do fundo da grota. Estamos na escuta, bom fim de semana. Tá bom, Darcy? Abração pra vocês aí em Passo do Hospital.
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1: Ok. 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Aê, beleza. Bueno, aqui ó. Ei, rapaz. Bom dia. Podia me passar uma música de Menos é Mais? Obrigado, Eduardo Teles. Aqui tá listo, ó. E também aqui, ó. É, um tema de sua preferência para nós outros em Baronesa, que estamos na escuta e envuelto en el trabajo. Manda saludo a los amigos de la reserva. Muito bem, o Bruno. Tá bom, Bruno? Abração aí para vocês, tá? Que estão trabalhando em Baronesa e também pro pessoal lá da reserva. Beleza, vamos curtir então. Menos é Mais, Coração Partido.
2: Não tem jeito, meu compadre. Vambora. Ela vacilou comigo, nós estamos aí, né? Tudo certo.

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1: 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Vamos mandar um abraço lá pro Valmir, ele quer raça negra. É, para nós que estamos na escuta aqui em Puntas del Chuí. Olha, rapaz, aí é coisa longe, hein? Rapaz do céu! Jorge Silva está com a gente, André também, tá? E a Jaque vamos curtir agora. O Henrique Juliano. 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Aê, beleza, tá bom. Bom dia, passa a música de Henrique Juliano, Amor dos Outros. Beijos, Jaque. Tá bom, Jaque. Vamos de música, então.

0: 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Aê, maravilha! Tá bem. Agora nós vamos curtir Boate Azul. Passa Boate Azul pra nós. OBT. André. É André Teles? Não, André. Tá bom, André. Grande abraço aí. Eu não sei o que é OBT, mas...
1: Obratel.
0: Hã?
1: Obratel.
0: Obratel. Tá bom. Tá bom, André. Ótimo final de semana.

Muito bem. 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Muito bem, bom dia. Quero uma música com Ciro Correia, Jorge Silva e a Marta dos Santos está na escuta, beleza? E a Cláudia Pérez está mandando para nós aqui, bom dia. Passa uma música para Vitória, elas jogam hoje em 33 às 16 horas. Também para o Você e Alberto, que estão na Ana Paula, Alambrando, e o meu primo Valderez Mentira. Aê, Cláudia Pérez, tá bom. Abração aí para vocês e vamos curtir Ciro Correia.

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Aê, beleza. Temos aqui, ó, a Nélbia ligou dizendo, homenageando o brasileiro, que dia 16 vai estar completando 40 anos. Ah, 70? 40, dia 16, peraí. Amado Batista, dia 16, então, parabéns aí pro brasileiro. Olha, diminui 30 anos, hein? Que beleza! Tá bom, tá certo. Parabéns aí pro brasileiro. Vamos curtir, então, Amado Batista.

Ok, muito bem, muito bem. Vai ficar o Curió do Bico Doce para semana que vem, porque nós temos. Ai, ai, ai, tem um monte de coisa aqui ainda. Deixa eu contar para vocês aqui, ó. Uma coisa importante, ó, um truque super interessante, ó. Entre os truques caseiros que surgem e somem nas redes sociais, alguns acabam chamando atenção pela simplicidade e pelos resultados relatados por muitas pessoas. Um desses métodos envolve apenas dois itens comuns na cozinha: limão e folhas de louro. A combinação, segundo defensores desta prática, pode ajudar a deixar o ambiente mais cheiroso, afastar pequenos insetos e até favorecer um descanso noturno mais tranquilo, especialmente para quem prefere alternativas naturais e de baixo custo, em vez de aromatizadores artificiais. Olha aí, ó, pega o limão, corta, tá? Corta o limão e coloca as folhinhas de louro espetadinhas no limão. Limão faz muito bem. E o limão bergamota é o melhor que tem, tu viu? Bah, que legal, cara. Que maravilha. Tá bom. Aí deixa eu dizer pra vocês. Hoje tem baile, tá? Do piquete Fogo de Chão, com a banda RGV. E o Eduardo está convidando. A entrada é gratuita. Então, 11 de julho, a partir das 23 horas, no CCTA, todo mundo convidado. 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Tá bom, pessoal? Ótimo final de semana. Prazerasta a gente ter passado junto aqui nestas horas, neste sábado 11 de julho. Verinha, passa para nós que estamos na escuta aqui em Puntas del Chuí, uma música do grupo Raça Negra. Abraço, o brasileiro Valmir. Aí, abração para vocês aí em Puntas del Chuí. Abração para todo mundo que esteve com a gente, tá? E nos despedimos. Sábado que vem a gente se encontra aqui pelas ondas da 101.5 e vamos curtir então Dono do Seu Beijo. Tchau, tchau.

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